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2: Fala, Marquinho.
3: Fala, negão.
2: Que morena.
3: Nossa, que morena tá chegando aí, ó.
2: Você é louco.
3: Ó. Nossa. Legal, hein?

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2: Olá! Tudo bem com você? Tô chegando, tô na área, tô no gás. Muito prazer, eu sou o Luiz Fernando e tá começando o Gás Total. Faz um favor pra mim, daquele gás no volume, aumenta no máximo. Sim, pode ouvir no máximo o melhor da música eletrônica pra você a partir de agora. Começando com Infinity, um clássico da música eletrônica.

0: Find Love Now. Encerrando o primeiro set aqui do Gás, você ouviu também UFO com The Open Road, Armin Van Buuren com Need You Now e a primeira Guru Josh Project e a clássica Infinity. Boa demais! E já já tem mais Gás, só tá começando, não sai daí não, tá?
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0: Esse é o Justin Timberlake com Can't Stop the Feeling. Você ouviu também aqui no Gás Infinity Inc. com Infinity, Hills com Teardrops e a primeira Cassim com If You Want, com os vocais de Dark Dahlia. E já já tem mais Gás por aqui, só tá começando, tá? 7, número 3, vem aí.
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0: Rose Mae Stephens. Jungle, você ouviu também Vintage Culture, produção brasileira. You Give Me Feeling, Steve Vai com Yes, Tiesto, Oh My God. E a primeira, Anthem, I Shutting com Be My Lover. E o Guys continua daqui a pouquinho, só vou tomar uma água, já volto, tá? 7, número 4, vem aí.
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0: Essa é a Pink com Trustfall. Você ouviu também aqui no set número 4 do Guys, David Guetta e Kim Petras. When We Are Young, Peggy Goo. It Goes Like Na Na Na Na. Criss Cross com Queen of My Castle. Hemp com Goosebumps. E a primeira Dub Dogs in George com Everybody Wants to Party. É, todo mundo quer fazer festa. E eu já volto, tá? Não sai daí não.
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0: Morning Shoes, Eternal Life. Boa demais essa. Encerrando o set número 5 aqui do Gás, você ouviu também Vice com Ghost Town, Skank, o remix do Gabi Pereira pra Ainda Gosto Dela, Offenbach, Overdrive, Crazy Loop com Love Maria, e a primeira do set número 5 foi Cory Love, Felix Jam com os vocais e Ray Dalton. E o Gás Total com seu amigo Luiz Fernando volta já já, rapidão. Não sai daí não, tá?
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0: Esse é o Joe Corey com I Love Your Girlfriend. Última do gás, acabou! Você ouviu também David Guetta e Cedric Jevá com A Better World, Nathan Dale com Over You, Alice DJ, a clássica Better of Alone, Ivan Now com Castles in the Sky, Dirty Prince com Fear Love e a primeira anunciação. Remix animal, incrível, fantástico do Jopan pro som do Alceu Valença. E não dá mais tempo não. Tô indo, mas prometo pra você, semana que vem estarei de volta aqui com mais uma edição do Gás Total e o melhor da música eletrônica. Tudo mixado com perfeição, com maestria. Combinado? Muito obrigado pela sua audiência, pela sua companhia e até o próximo Gás. Bye, bye.
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1: Bem, lá se vai, lá se foi a edição de número 677 do seu podcast Tenso Play. Nas mixagens tem sempre eu, DJ Doug Mix, mandando ver durante uma hora sem intervalo comercial, pra você passar absolutamente mal com uma hora só com as melhores da E-Music. E aí, tá afim de retransmitir esse conteúdo top? 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Redes sociais, Facebook, Instagram e Twitter. Rapaziada, muito obrigado pelo carinho. Fiquem todos com Deus e até a semana que vem, se Deus quiser.
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0: 16 minutos.
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0: 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O embaixador!
1: O embaixador chega com mais uma daquelas que acertam em cheio.
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1: Gustavo Lima.

0: 2 horas e 18 minutos.
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0: vem, Juliano? Conta, vem cá.
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13: Ô, compadre, comadre, estamos chegando aqui no Clube do Caipirão, defendendo as tradições culturais de nossa terra com grandes sucessos do nosso cancioneiro. Muita música, alegria pra você, que é o melhor ouvinte do mundo. Vamos que vamos!
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13: A sonoplastia do meu irmão companheiro Zé Luquinha, assessoria e produção da Dona Juju. Juntos nós vamos reviver um passado tão vivo e presente na história e na memória de cada um de nós amantes da música sertaneja. Com a proteção de Deus, estamos chegando!

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1: Opa, que maravilha, como é bom estar contigo em mais uma manhã sertaneja aqui no Clube do Caipirão, abrindo o baú da música sertaneja. A Juju foi ajeitar um cafezinho pra nós, já já tem um cafezão cabeceira, o Luquinha tá ali separando mais umas modas, daqui a pouquinho tem humor caipira, ainda hoje tem histórias e canções da música sertaneja e o sucesso por aqui não para.
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1: Vamos ouvir o trio Parada Dura e a clássica moda do telefone mudo.

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2: É verdade.
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0: disse que estou ouvindo o meu pai dizer assim.
1: Fique com Deus, meus filhos, e até a volta.
0: E a criançada respondia:
2: vai com Deus.

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1: E o nosso programa tem como objetivo preservar a cultura caipira e a nossa música sertaneja raiz. 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
2: Nosso Clube do Caipirão está no ar desde 2008, defendendo a viola, a cultura, as tradições de nossa terra, sempre mantendo firme o melhor do nosso cancioneiro rural e da música tradicional, trazendo desde as raridades, as pioneiras da nossa canção, até mesmo as músicas mais novas, mas sempre dentro do estilão do sertanejo raiz, tradicional e romântico. 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
1: Muita gente levantando cedo querendo pedir música, e música da boa aqui no Clube do Caipirão. Mande sua mensagem, ligue 14 3886 1415, 3886 1415. É Paixão FM.
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1: É o Clube do Caipirão, defendendo a viola caipira, as tradições de nossa terra. Bom dia pra você que tá chegando agora, você que já vem com a gente, seja muito bem-vindo. Tem muita moda boa pra gente ouvir.
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1: Vamos ouvir Donizete, o Donizete Camargo, Donizete da Galopeira, com o sucesso Galopeira. Vamos recordar essa das antigas, hein?

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2: E vamos preservar o nosso meio ambiente, dicas e orientações com nosso amigo Wilson Sartori.
3: Diga sim à água da chuva. 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
2: Valeu, Wilson Sartori, pelas dicas. É isso aí, vamos cuidar do meio em que vivemos, vamos cuidar do nosso meio ambiente.
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2: Vamos ouvir mais um grande sucesso do nosso cancioneiro rural e da música tradicional aqui no Clube do Caipirão, música do Léo Canhoto, clássica moda gravada com o Zilu Izalo, O Milagre do Ladrão.

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3: Ô, só não vai levantar aí,
2: vamos
3: não?
2: Vamos levantando, seu moço. Cuidado, não perder a hora, hein? Acertando o patacão. Olha a hora.
4: Levanta, empiastro. Vai trabalhar.
2: Continue com a gente.
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6: E 48 minutos.
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2: É o Clube do Caipirão aqui pela Paixão FM. Bom dia!
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2: Já estamos de volta com o Clube do Caipirão, maior programa sertanejo raiz do rádio.
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2: Agora no jeito, Léo Canhoto e Robertinho. Triste canção, realidade de muitos, infelizmente. Passaporte para o asilo.

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2: Muito bem, vamos agora com as histórias e canções da nossa música sertaneja. O nosso amigo José Carlos Pérez, o Zeca Pérez, o filho do Tinoco, vem contando pra gente as histórias da dupla Coração do Brasil.
3: Alô, meu amigo Luiz Henrique Pelice. Alô, pessoal aqui do Clube do Caipirão. Quem fala é o Zeca Pérez, do Tinoco, do Tony Tinoco, para mais uma semana de história pra você aqui no Clube do Caipirão. Hoje eu quero falar de um amor não correspondido do nosso querido Tonico, na época apenas João. Ele se apaixonou por uma moça da fazenda, filha do administrador. Ele apenas um lavrador, ele apenas capinava café. E o pai não gostava muito daquele namorico, mas assim mesmo, eles namoravam às escondidas. Teve um baile e o Tonico marcou então com a menina para se encontrar e dançarem a noite inteira. O Tonico, achando que já estava firme no namoro, deixou para chegar um pouquinho mais tarde. E quando chegou, a namorada já estava no braço de outro. Pois é, assim ele foi embora e fez essa música que todo mundo conhece, que todo mundo gosta e é um dos sucessos do Tonico. É uma sofrência, é, mas foi verdade. A música Cabocla com Tonico Tinoco é o sucesso de hoje, que a gente fecha aqui a nossa participação no Clube do Caipirão. Tonico Tinoco, Cabocla.

0: O cantinho de Tunico e Tinoco para o coração dos brasileiros e dizendo comigo, que beleza!
1: Valeu, Zeca, pela participação com a gente. O Zeca Pérez, o filho do Tinoco, participando aqui do nosso Clube do Caipirão com as histórias e canções da música sertaneja.
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1: E agora vamos ouvir com Dorival Neves e Alex Violeiro, Cobrança da Natureza, composição do João Mulato.

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1: Agora noite fria com Tibagi e Miltinho, os trovadores do Brasil, composição do nosso saudoso amigo Orlando Gomes.

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0: Com muita alegria estamos aqui pela nossa Paixão FM 87.9 no seu rádio, pra toda Pardinho, toda a nossa região. Que beleza, é o Clube do Caipirão.
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0: Ó, nós travês aqui defendendo a viola caipira, as tradições de nossa terra. Aqui no Clube do Caipirão é só modão.
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0: Vamos ouvir, comecinho da carreira do Zezé de Camargo, hein? Zazá e Zezé, Canto, Bebo e Choro.

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2: Agora, junto com a FAESP, Federação da Agricultura do Estado de São Paulo, Senar, Serviço Nacional de Aprendizagem Rural e Sindicatos Rurais, vamos com o informativo do agro, deixando você logo cedo muito bem informado. A Defesa Civil do Estado de São Paulo reforça o alerta para o risco de incêndios em áreas de vegetação, especialmente no interior paulista, diante das condições de calor intenso, baixa umidade relativa do ar e vegetação ressecada. O cenário favorece o início e a rápida propagação de chamas, exigindo atenção redobrada de produtores rurais e da população. Em caso de identificação de fumaça ou princípio de incêndio, a orientação é não tentar conter o fogo sozinho, quando houver risco à segurança. O Corpo de Bombeiros deve ser acionado pelo telefone 190 e a Defesa Civil pelo telefone 199. A população também pode acompanhar os alertas oficiais e as orientações do governo do estado por meio do programa SP Sempre Alerta. A prevenção é responsabilidade de todos. Para o produtor rural, antecipar medidas de segurança e evitar qualquer uso inadequado do fogo são atitudes essenciais para proteger a propriedade, as lavouras, os animais e as áreas de vegetação, especialmente durante o período de maior risco. Para mais detalhes, acesse o site faespsenar.com.br. É o informativo do agro, junto com a FAESP, Senar e Sindicatos Rurais, deixando você logo cedo muito bem informado aqui no Clube do Caipirão.
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2: Na ponta da agulha, moda A Árvore. Essa é com Pedro Violeiro, o Trovão do Brasil.
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2: Uma pausa para o break, eu vou ali e já volto.
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2: Como é bom estar contigo em mais um amanhecer do nosso interior, aqui no Clube do Caipirão, abrindo o baú da música sertaneja.
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2: Vamos ouvir As Mineirinhas, Foi Tudo Culpa do Amor.

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1: Tá na hora de levantar, compadre. Acorda, Zé.
3: Acorda, Zé. Acorda, Zé. Dá mais fogo, Zé. Mais chumbo. Mais chumbo quente, Zé.
4: Oh! Ah, se eu acordo.
1: E ó, se liga na programação, porque está sendo preparada uma seleção que eu vou falar a verdade, hein? É de arrepiar.
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1: É o Clube do Caipirão aqui pela Paixão FM 87.9. Bom dia!
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1: É o Clube do Caipirão pelo rádio, pela internet. O negócio é defender as tradições de nossa terra com as músicas que marcaram época. Bom dia!
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1: Ainda tem sucesso pra gente curtir bastante, hein? Vamos ouvir a Cadeira Amiga com o cantor das andorinhas, o saudoso Barreirito.

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0: Nosso Clube do Caipirão, agradecendo você pelo carinho da sua companhia, da sua audiência. Fique com Deus, com ele também voando. Até mais.
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0: Alô, meus amigos, estamos iniciando mais um programa Amigos do Teodoro e Sampaio. Para todos vocês, o um abraço do Teodoro, abração do Sampaio, que Deus e Nossa Senhora Aparecida proteja todos vocês, meus amigos. Marcelo,
1: tudo bem? Sampaio, tudo bem?
0: Bom.
1: Tá num pretão hoje, hein?
0: Hoje eu tô.
1: Só porque tá calor.
0: É. Hoje eu tô vestido de Angus.
1: Estamos iniciando mais um Amigos do Teodoro e Sampaio. Você que curte o nosso programa, muito obrigado pelo carinho, obrigado pela sua grande audiência. 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
1: É Amigos do Teodoro e Sampaio. E hoje um programa pra lá de especial. Eu quero aqui aproveitar a presença dos meninos aqui. Eu quero dar um testemunho aqui. Eu queria trazer muito esses meninos pro programa e devido à agenda deles, não dava certo, enfim. Aí um belo dia eu tô lá em casa, me chama o WhatsApp e, olha, os meninos vão estar aí na região e tal e coisa. Eu falei, isso é coisa de Deus, só pode ser. E trazer esses meninos ao qual eu sou muito fã e a gente que gosta da verdadeira música, da música bem tocada, bem cantada, da música do coração, da música da afinação, da coisa bem feita, a gente está muito contente em receber os Altaneiros!
2: Marcelo, que honra, meu.
3: Obrigado, Marcelo.
1: Tudo bem, menino?
3: Beleza.
1: Rapaz, que sonho ter vocês aqui, viu?
4: É nós que estávamos ansiosos para vir no seu programa e
3: satisfação imensa.
1: A ideia quando falou, eles vão aí. Eu falei, não, peraí, que eu acho que eu tô sonhando. Pera lá.
3: Satisfação, obrigado, Marcelo. Obrigado pelo carinho.
1: Obrigado vocês terem aceito o nosso convite. E já dizer de antemão que a gente é fã do trabalho de vocês, da qualidade musical de vocês. E todo lugar que eu sei que vocês passam,
4: absoluto, né?
3: Obrigado, meu irmão. Bondade sua. Deus abençoe.
1: E tô sabendo que vocês estão mais de semana na estrada,
4: rapaz,
1: né?
4: Rapaz, mais semana. Só essa semana aí já foi quase 4 mil quilômetros já rodados.
1: Tá doido, moço.
3: Só na correria.
4: De madrugada, a gente tá até um pouco baqueado, né? Magro a gente não ficou. Você viu, então o sofrimento não foi demais.
3: Não foi demais, né?
1: Mas vocês tiveram em Canoinhas?
4: Canoinhas. Tivemos lá no celeiro Yellowstone, do nosso amigo Rodrigo Roscan e da Elaine. Foi bom demais.
1: Foi bom demais?
4: Bom demais.
1: Deus do livre. Rapaz, eu vi um vídeo de vocês cantando numa festa dos Menotti.
4: Ah, com certeza.
3: Foi semana passada, lá, né? Semana passada, né?
4: O César e o Fabiano são grandes amigos nossos e nós temos a alegria de ter amizade com o terceiro irmão, que é o Fábio.
1: O,
4: né?
1: Fábio
4: Lacerda.
1: Fábio.
4: Então, a filha do Fábio fez 15 anos e eles gostam do trabalho dos Altaneiros. Nos convidaram a estar lá e nós somos de muito bom grado.
1: Vamos apresentar aqui desse do meu lado direito aqui.
5: O Charles.
1: Charles. O Charles já esteve em Londrina, né, Charles? No festival de música.
5: Exatamente.
1: Um tempo atrás.
5: Um tempo atrás, eu tinha 16 anos, eu vim aqui. E eu agora, com os Altaneiros, é uma alegria tremenda estar aqui no seu programa.
1: Obrigado. Vinícius.
4: Henrique.
1: Aqui, o povo fala que são irmãos, mas não é, né?
4: Parece demais, né?
6: Que gordo é tudo igual.
3: Parece. Igualzinho.
1: Que o... Aqui o Murilo.
3: E o Enzo.
1: E o Enzo. Enzo, o Murilo, o Charles e o Vinícius. Os Altaneiros, esses meninos que têm um talento maravilhoso. Mas a conversa tá muito boa, mas o povo quer ouvir vocês cantar, né?
4: Vamos cantar.
1: Vocês vão cantar pra nós.
4: Vamos cantar um bolero.
1: Aquele primeiro bolero do sertanejo que você tá contando aí.
4: Primeiro bolero a ser gravado na música sertaneja. Já há quase
5: 67 anos.
4: 67 anos.
3: É tempo demais, ixi Maria.
1: É muito tempo.
4: E aí nós tivemos a alegria de regravar no nosso primeiro DVD esse bolero.
1: É.
4: Então a gente vem cantando de lá pra cá e o pessoal tem gostado.
1: Quem gravou foi o Palmeiro Biá?
4: Palmeiro Biá.
1: Primeira gravação.
4: Aí depois veio Pedro Bento, Zé da Estrada, Milionário José Rico.
1: Um monte de gente regravou.
4: Gente, tantos outros,
6: até
4: né?
6: Até o Ney Mato Grosso gravou.
1: Ah, né, amor? Olha só que coisa boa.
4: Até pessoas fora do gênero.
1: É que o seu Odair, o seu Odair que você estava ali conversando ali, seu Odair falou assim, música boa não tem tempo.
4: Não tem
1: tempo. Ela permanece.
4: Ela permanece, não adianta.
3: Certeza.
1: Vamos fazer então?
4: Vamos lá, moleca cobiçada.

0: Eita, coisa bonita demais, menino. Eu cantar perto de uns homens desses aqui, a gente passa até vergonha,
1: hein? Que é isso, Marcelo?
0: Tá doido? Mas eu vou pedir licença pra vocês, vou cantar uma moda aqui no programa.
2: Todo licença.
3: Sinta-se em casa, tá?
0: Então tá bom. Marcelo Teodoro Baixaguia, que é uma moda muito boa.

0: Programa Amigos do Teodoro e Sampaio. Vamos para um rápido intervalo comercial.
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6: Já estamos de volta com o programa Amigos do Teodoro e Sampaio.

0: Não, isso é de, é de vocês?
1: Essa composição é uma composição minha comigo mesmo.
0: Ah, é letra sua, caligrafia sua também.
1: Exatamente. Certo. Eu escrevi no ano 2019, numa pescaria que eu fiz numa cidade chamada Dois Irmãos do Buriti, no rio Aquidauana.
0: Você gosta de pescar?
1: Eu adoro pescar.
0: Ei, rapaz, nós temos que arrumar um trem. Nós temos que arrumar um jeito de levar você na pescaria da Violada.
1: Quando eu não tô pescando, eu tô cantando.
0: Então.
1: Quando não tá pescando e cantando, tá mentindo. Ó, vamos fazer uma pescaria junto, vamos marcar.
0: Vamos, vamos marcar. É porque todo ano o pessoal da Violada faz a pescaria junto e é aquele fervo, é cantoria e pescaria.
1: Considera que nós pescaria. Já somos da Violada.
0: Então aí, ó, já tá marcado, ó, o pessoal da Violada aí, ó, vamos levar os altaneiros, o pessoal lá pra pescar com nós e contar mentira com nós também, viu?
2: E aí nós gravamos essa canção, viu, Marcelo? No nosso primeiro disco, né? Primeiro trabalho dos altaneiros.
0: Desde quando é a formação de vocês?
2: Olha, a nossa formação, ela existe desde 2021, né? 2022?
3: Nessa formação desde 2024, né?
2: A primeira formação
3: Primeira formação desde 2022.
2: É, que era um trio.
3: Começo de 2022.
0: Trio, quem que era o trio?
2: Era o Enzo, eu e o Rafael.
0: Tá.
2: Né? Um colega nosso. Mas aí, como tudo é escrito pelas mãos de Deus, né? Deus colocou o Charles e o Murilo na nossa vida. E aí os altaneiros, graças a Deus, vem trabalhando bastante.
0: Rapaz, eu fico muito contente em ver os meninos novos que nem vocês aí nessa pegada da música, né? E o quanto vocês estão sendo reconhecidos, né? Esses dias mesmo agora, o Leandro Voz fez uma matéria, chegou até a se emocionar lá com vocês e falando da qualidade musical de vocês, né? Então... É impressionante o quão vocês têm alavancado aí a carreira de vocês, pelo talento de vocês, é lógico, né?
1: Muito obrigado, irmão. Por isso, eu sempre dizer uma coisa nos nossos shows, tá o seguinte. Se eu sou um consumidor de coisas boas, eu devo oferecer aos outros coisas boas também. Eu nunca vou somar veneno e oferecer veneno. Uhum. Né? Então a gente canta o que a gente gosta, o que a gente vê. Essa é a nossa mensagem e graças a Deus tem dado certo. Tem um público esperando ainda música boa e nós estamos...
0: Exatamente, exatamente, é isso aí. Legal, né? A música é uma coisa que tem uma essência, mexe com a gente, né?
1: Com certeza.
0: É o emocional, né?
1: E tem uma questão do afeto também, né? Da memória afetiva, né?
0: Exato.
1: De todo mundo que a gente lembra, por exemplo, você, filho de um grande baluarte, você também é um pilar do nosso cancioneiro raiz. Então a música é isso, né? Essas coisas que vai envolvendo esse grande emaranhado de lembrança.
0: E vocês gravaram quantos DVD?
1: Estamos três DVDs.
0: Três DVDs gravados.
1: Dois só nossos e um em parceria com o nosso amigo Paulinho do Santo Fole.
0: Paulinho.
1: Nós gravamos no Pantanal, chama Pra Ouvir no Pantanal.
0: Que legal.
1: Mas pensa num trem ajeitado. É
3: muito legal.
0: E um abraço pro Paulinho.
3: Gravando na pescaria, ó. Vamos gravar o do amigo da Violada. Vamos gravar mais um lá no Pantanal.
0: Vamos gravar da Violada.
3: Vamos gravar da Violada.
0: Os altaneiros e os violadeiros juntos. Tá doido,
1: bom demais.
0: Agora vamos então curtir uma música do DVD de vocês.
1: Vamos sim. Essa canção aqui é do nosso grande amigo Zé do Ouro, junto com Marco Silva Ribeira, chama Garrafa Vazia.
0: Eita, moda boa. Baixa a goia, que a moda é muito boa, os altaneiros.

0: Estamos de volta com amigos do Teodoro e Sampaio.
1: Os caras nem ensaiou, velho.
2: É que eu tenho as contagens.
1: É um olho pro outro e já... O cara nem
2: toda vez
1: sai,
2: que vai gravar vídeo, cara, nós temos as contagens. Daí no vídeo, normalmente, nós conta no dedo, né?
1: É. É quanto?
2: Tamo de volta, conta, o último geralmente é muda. Um, dois. Tamo de volta, conta na cabeça.
1: Só quer tomar água aí, olha. Aqui é tudo à vontade. O programa do Teodoro Sampaio é assim, 20 anos, mais 21 anos no ar. É ano, hein? E estamos aqui na luta. É,
2: 20 anos do programa?
1: 21 anos. Vai fazer 22.
2: Caraca, já. Hein,
1: é.
2: Não é mais velho que eu tenho 20. Ximaria, tempo.
1: É.
2: Eu nasci e já tava.
1: E a gente fica muito contente quando a gente traz os amigos. Embora a gente não se conhecia, né, Vinícius?
3: Não, eu não conhecia.
1: A gente acabou trocando um zap-zap lá. E os meninos chegaram aqui, já ajeitamos tudo os trem. E já ajeitamos outros amigos para eles gravar também. Um abraço, um beijo pro Havaí, pro Siqueira Martins, nossos amigos, que também são grandes divulgadores da música sertaneja. E vão passar por lá também. E nos nossos programas de rádio, enfim. Isso para nós é um prazer receber vocês aqui mais uma vez.
3: Prazer é todo nosso. Muito obrigado por tudo que você fez por nós. Correu atrás de outros programas também. Nos aceitou no seu programa, então isso é muito importante pra gente.
1: Eles deixaram dormir no sanfoneiro e o baixista?
3: O sanfoneiro e o baixista estão lá no pé.
1: Eles estão descansando.
3: Estão descansando.
1: Descansando
3: a voz.
1: Descansando a voz deles, porque eles cantaram demais.
3: Não, e eles cansam demais também, porque o Cleice e o Kiki, além de músicos, eles são bailarinos também.
1: É, eles dançam também.
3: Entendeu. Durante o nosso show, então eles cansam bastante.
1: Vamos cantar mais uma?
3: Vamos cantar.
1: O que vocês vão cantar pra nós agora?
3: Vamos cantar agora?
2: Vou cantar a Mercedita, que a gente
3: vamos, um grande
2: também.
3: Clássico da música sertaneja.
1: Isso, vamos lá.

0: Ah, pai, que versão bonita, hein? Quatro Rosas, Mercedita. Essa também é famosa, né?
1: É um clássico do Ramon Sisto Rios, né? Na verdade, eu falei que é um clássico da música sertaneja, mas não é. Essa música foi...
2: Desde antes, né?
3: É um clássico latino-americano mesmo.
1: Fora, né?
3: É
1: um clássico latino-americano, né?
0: Aí ela caiu no colo do sertanejo.
1: Com certeza.
0: Daí teve
1: um monte de Amaraí.
0: Tivemos várias interpretações aí.
2: É o chamamé argentino.
0: É uma música que também perpetua, né?
1: A versão do próprio Belmonte, né?
0: Essa
2: versão do próprio.
0: É um abração para os... Estiveram aqui no nosso programa recentemente também, o Belmonte Amaraí.
1: Exatamente.
0: O Francis, que é o.
1: Um abração para os, né, nossos ídolos. Aquele lá só tem coração bom, viu? Não fala mal de ninguém.
0: É um abração para eles lá, estiveram aqui com a gente também. Encantaram a gente também, estiveram na violada. Rapaz do céu, foi uma festa. Assim como vocês também aqui estão sendo aqui com a gente, viu?
1: Obrigado, meu irmão.
0: Ó, vamos falar o contato dos altaneiros, né? Tem rede social, sei que tem, né?
1: Vamos sim.
0: Mas o importante é o show, né? Fazer show.
1: A nossa produtora é a Nardelli Romano, eu não lembro o número dela de cabeça, mas se você quiser teclar aqui na frente aqui, depois a gente
0: passa o número dela. Vamos colocar, já está aparecendo para você o telefone, o WhatsApp.
1: As redes sociais é Os Altaneiros.
2: Qualquer lugar pode pesquisar Os Altaneiros que aparece.
1: Se quiser ouvir os nossos discos, DVDs, é só pesquisar que tem tudo lá no YouTube.
3: Bora que vocês veem quatro gordos lá na capa, é dois.
2: Quatro gordinhos bonitinhos.
0: Quatro fofinhos. Viu? E os projetos aqui do mais pra frente, como é que tá?
1: Rapaz, nós estamos com um DVD engatilhado com o nosso grande mestre, amigo, produtor Orlando Barão.
0: Orlando Barão.
1: Né? Nós estamos esperando só assim a cartada final pra gente produzir.
0: É, o Orlandinho tá me devendo uma visita, você sabe, pois né?
1: É, rapaz, eu falei pra ele hoje cedo, ele falou que vai encontrar com a gente por aqui.
0: Eu sou que nem Tomé, eu só acredito vendo esse que ele vai. Já me deu os par de canha, viu?
1: É igual bagre de primeiro enchente, né?
0: Orlandinho, um beijo pra você.
1: Beijo, Orlando Barão.
0: Então vai ser com Orlando?
1: Pois é, vai ser com Orlando, né?
0: É, que legal.
1: Então, assim, a gente.
2: O primeiro DVD também foi produzido com ele.
1: É, o primeiro DVD vai ser. Já foi produzido com ele, e esse agora ele vai ser produzido.
0: Então, eu vi nas redes sociais dele lá, ele andando com vocês pra cima e pra baixo lá, e fazendo uns arranjos e tal, e é no DVD, então, esse DVD. Sim, sim.
1: Exatamente.
0: Então, um abraço pro Orlando Barão, vamos ver se hoje ele vai estar com nós mesmo.
1: Ah, com a graça de Deus. Rezemos.
0: Oremos. Manda um abraço pro Tatu, que é o dono aqui desse local maravilhoso que a gente sempre grava aqui, o Johnny, que sempre nos cuida aqui do local. Abração pro Tatu. E
1: tá tudo legal.
0: Tatu, um abraço pra você.
1: Tá tudo bem.
0: Tá tudo bem, é isso aí. O que vocês vão cantar agora pra nós?
1: Vamos cantar uma canção agora. Música paraguaia também.
0: Paraguaia?
1: É, uma composição do Demetrio.
0: Deixa eu só perguntar, que vocês falam, cantam muito. Como é que fala? Samamé, qual que é a influência de vocês nisso aí? É muito mais o que vocês gostam, o que vocês ouviam. Qual que é a influência musical disso aí?
1: Nós crescemos ouvindo os grandes conjuntos paraguaios, né? Os grandes conjuntos argentinos, e também nós temos uma raiz muito forte com o Mato Grosso do Sul. Né? Eu morei no Mato Grosso do Sul durante alguns anos. E nós temos muitos amigos de lá, os chamamezeiros, assim, fantásticos.
2: Os bailes dos chamamés,
1: né? E também de escutar, né? Nós somos muito fãs de Belmonte Amaraí, Milionário Zé Rico, dentre tantos outros. Então essa influência a gente vem pegando de lá.
4: Essas músicas mexicanas tem muito essa distribuição vocal.
0: É, tem muito. E vocês são da mesma cidade? Nascidos na mesma cidade ou não?
3: Não,
0: vocês...
3: eu e Murilo sim. Somos de Franca.
0: São de Franca.
1: É. Você? O Enzo é nascido em Mogi das Cruzes.
0: De?
1: E eu sou nascido em Mogi Mirim.
0: Mogi Mirim.
1: Mogi.
0: Mogi, Mogi, Mogi e Franca.
1: É. Só que eu só nasci lá, com 3 dias de nascido, meus pais já levaram embora.
2: Eu também, eu só nasci em Mogi, mas morei em Biriti por metade da minha vida.
1: Eu só dei o primeiro berro lá em Mogi, Mirim.
0: Então qual que é a música paraguaia que vocês vão cantar aí?
1: Vamos cantar a composição Demetrio Ortiz e da Zulema de Birkin, o Guarani que a gente é apaixonado.
2: Regravamos também.
1: Recuerdos de Ipacaraí.

0: Programa Amigos do Teodoro e Sampaio. Vamos para um pequeno intervalo.
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0: Marcos Altaneiro! Receber vocês aqui. Aí, além de cantar, toca muito.
1: Ah, os meninos aí são feras demais, cara.
0: Tá doido, rapaz.
1: Todo mundo aí é.
0: Mas o pessoal fez aula, esse pessoal aí, ou só no ouvido, aprendeu?
2: Os meninos fizeram curso, né? O Projeto Guri lá no começo, né?
0: Desde o Projeto Guri, você tinha falado pra mim, né? Do Projeto Guri.
1: Eu e ele fizendo.
0: É? Que legal, isso é.
2: Eu só com o meu avô ensinando.
0: É, ensinando? É. E foi pegando, foi treinando?
2: Foi indo, desde os 4 anos de idade. É.
0: E o avô ensinava mais o quê? Mais essa pegada aí?
2: Não,
0: ou você ensinava de
2: tocar
0: tudo?
2: Guitarra, né? Daí ensinava guitarra, rock and roll, né? Daí ensinava as notas, tocava uns rock, né?
0: Ah, daí e do rock tocava, você veio pro...
2: Né? De ficar influência do meu pai sempre gostou muito de sertanejo. Hoje em dia meu avô roqueiro, ele adora também sertanejo.
0: Ah, que legal. Tá vendo como é que a música vai levando, né? Encaminhando, né?
1: Vai caminhando.
0: Exatamente. Coisa, coisa de Deus, né?
1: Com certeza.
0: É, isso aí. Vamos falar os altaneiros no Instagram, as redes sociais todas aí, pra vocês conhecerem mais ainda o trabalho deles e também pra contratar o show lá com a Nardelli, né?
1: Com certeza.
2: Chama a Nardelli lá.
0: Chama a Nardelli lá pra contratar o show dos meninos. Vocês vão levar um baita show. Eu tô que boca aberta vendo eles cantar aqui pra nós aqui. E isso que eles estão cansados de viagem, né? Tão baqueadão, mas estão aqui firme fazendo aqui o programa com a gente, né?
1: Não frouxemos.
0: Não. E outra, é arueira os meninos. O menino é arueira. Chama nos tentos, eles estão ali no...
1: Mas tá tossindo.
0: Bom, eu quero mandar um abraço lá pro Arthur, lá do Princetel, né? Tomar um café da manhã com ele lá hoje.
2: Boa, rapaz.
1: Bom, café é legal, hein? Peça no hotel, nota
0: dele. Um abraço pro Arthur lá, todo o pessoal lá. Isso, um abraço pra todo o pessoal lá que recepciona nossos amigos aqui toda vez que vem pra gravar o nosso programa, né? Você tava falando que agora vocês estão com... Mais um trabalho aí que vocês estão querendo lançar, fazer um DVD, né? Já separaram o repertório? Como é que tá aí o andamento?
1: Estamos separando.
0: Como é que funciona vocês separar repertório? Porque assim, vocês já gravaram 3, né?
1: Já.
0: Aí já cantaram tudo o que queria cantar, né? Ou não?
1: Não.
0: Tem muita moda ainda?
1: Muita música.
0: Tem muita moda ainda?
1: Ainda, meu irmão.
3: É. A nossa seleção é assim. Primeiro a gente pega a música, né? Cada um fala aí uma música que gosta, que quer. Aí a gente vai... Pra audição daquela música pra ver se dá certo pras quatro vozes, né? Porque tudo dá. Tudo dá. Se a gente cantar parabéns pra você, dá pra pôr as quatro vozes. Só que o que acontece?
2: Você fica
3: tem
2: bom
3: coisa
2: diferente,
3: que não
2: né?
3: fica bom. Uhum. Né? Tem coisa que você ouve e fala assim, nossa, essa música nasceu, dá pra pôr voz aqui. Então aí a gente põe. Então é assim a nossa seleção de repertório, né? Nós temos o Charles que escreve todas as vozes, né? Que passa as vozes pra gente e vice-versa a gente conversa. Dar a nossa opinião a respeito das vozes. Então é assim que a gente seleciona o nosso repertório.
0: Ah, e tem algumas já que tá pré-selecionada aí ou não?
3: Ah, tem algumas.
0: É?
3: Tem algumas, já.
0: Bem surpresa.

0: Algum inédito também?
1: Tem, né? Tem inclusive composição do Paulinho do Sopfoli.
2: Ah, é?
0: Tem alguma de vocês? Não.
1: Tem música nossa também.
0: Pois também.
1: Ele escreveu uma música que chama Força do Hábito.
2: Força do
1: Hábito. Vai entrar, é um goleirão também. É. Muito legal. Então a gente tem algumas canções.
0: É. Vocês têm alguma preferência mais assim de estilo ou não? Tipo bolero, chamamé? Ou é tudo mais ali pau, pau, pau?
3: Aí, eu acho que falar um estilo, assim, a gente se fechar numa coisa só é muito difícil, porque a gente canta muita coisa, ouve muita
2: canta
3: coisa.
2: Canta de tudo,
3: cada
2: né?
3: Cada um tem o que gosta mais dele.
1: Nosso primeiro disco tem 13 ou 14 faixas. Cada música é um hit.
2: Ah, é?
1: É. A gente quis fazer assim, né? Os nossos três primeiros discos são todas músicas inéditas. Então, enquanto o pessoal tá vindo para um lado, a gente tá vindo pro outro.
0: Que legal. Vamos trazer mais uma do DVD, é isso?
1: Vamos. Essa canção agora chama Xalane Xalaneiro, uma composição nossa também, que nós gravamos no nosso segundo disco e regravamos no nosso primeiro DVD.
2: Exatamente.
0: Então vamos curtir aí os altaneiros, amigos do Teodoro.

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1: Ei, amigos do Teodoro e Sampaio, você que curte. E hoje a gente tá muito feliz porque a gente tá recebendo os meninos aqui. Já queremos agradecer. Queria mandar um beijo pra Nardelli e toda a produção que nos entrou em contato com a gente. A gente tava aí num namoro pra trazer os meninos aqui, deu certo, graças a Deus. E a gente fica muito contente de receber tanto talento no nosso programa. Programa que tem tantos anos, mas que sempre passam aqui amigos, queridos. E a gente não nos conhecia, a gente não se conhecia pessoalmente, mas já criamos aqui um elo de amizade muito grande com esses meninos, pelo talento, pelo carisma, pela simpatia, humildade deles aqui. E acima de tudo, trazer esse projeto, uma concepção diferente, né, do que está se mostrando hoje no mercado fonográfico, né, essa coisa da essência da música, né, de fazer a música com amor, com paixão, aquilo que gosta de cantar, aquilo que o talento que quer mostrar, né? Então, parabéns a vocês.
2: Obrigado.
1: Muito obrigado. Me sinto honrado.
3: É um prazer, é nosso. Obrigado.
1: E Deus continue abençoando vocês aí nas estradas, né? Que livre de todo mal,
2: amém,
1: de todo
2: perigo.
1: Que também, Deus acompanhe vocês onde quer que você esteja aí, levando a música, essa bandeira da música, né? Encantando as pessoas assim como nos encantou aqui. Que Deus ilumine cada dia mais.
2: Obrigado.
1: Sigam lá nas redes sociais, Altaneiro, vocês vão ver. Cada dia eles têm um negócio diferente deles lá, parece que é coisa do outro mundo.
2: Persegue nós,
1: né? É isso aí. E agradecer de coração mesmo, viu?
4: Obrigado, Marcelo.
2: Obrigado de coração.
4: Vamos ter a sua amizade, viu? E a partir de agora nós vamos nos encontrar muito mais.
1: Se Deus quiser. Um abraço a todos vocês. Obrigado. O menino do esse, quantos anos tem esse violão?
5: Esse violão aqui tem...
2: Desde 72?
1: 72.
5: 72.
1: 54
5: anos. 54 anos.
2: É tempo, hein?
1: É, faz tempinho.
4: Valeu, Marcelo.
1: Deus abençoe
4: Marcelo,
1: vocês. Foi um prazer receber meu vocês bem, aqui. E eu vou despedindo de vocês, agradecendo. E pedir licença pra cantar mais uma moda aí, pode ser?
4: À vontade, meu irmão. Então, sinta-se em casa.
1: Marcelo Teodoro pra vocês. Baixa a goia, que a moda é muito boa.

0: Agora aqui no Amigos do Teodoro e Sampaio, hora do intervalinho. Mas não saia daí, porque tem muita coisa boa pra você aqui. Baixa a goia, que a moda é
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0: muito boa.
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0: seca, tu?
1: É, diz que lá pro lado do Mato Grosso tá uma seca braba, né? Aí não é no fundo da grota, é no raso da grota.
0: Não. Toda vez que eu escuto essa música de sanfona do Waitaka, e eu lembro de um alemão que estava vestido de gaúcho uma vez, lembra dele? Cantou lá naquele lançamento que nós fizemos lá. Que até levou um canto de 25 mil daquele careca.
1: Tô sabendo, tô lembrando.
0: Então. Nunca mais.
1: É, mas depois de um cano desse também, como é que vai aparecer, né?
0: Eu lembro. O alemão entrou lá cantando dança vermelha. Eu precisava daquele tape, viu?
1: É, né?
0: É.
1: Mas onde que nós vamos achar isso agora?
0: Eu acho que foi filmado aqui lá.
1: Não sei não, hein? Tá, será?
0: Senhor Nicolas, gaúcho.
1: Tava de bombacha.
0: Tava.
1: Bombacha, bota.
0: E outra coisa, ele é um gaúcho mala, porque ele tinha o lenço do Internacional e do Grêmio.
1: Olha, para você contratar o show do Marcelo Teodoro e do Teodoro Sampaio, você liga e entra em contato com o nosso WhatsApp 11 98251 8855, 98251 8855, tá certo? 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
0: No circo e nem tinha pouca gente na frente, eu falei pro cara assim: mas escuta, já é 10 horas, não, o povo não vem? E falou: eles vêm tarde, que tem dia que eles nem vêm.
1: Vamos trazer os irmãos Altair e Alexandre para cantar para vocês aí.
0: Segura!

0: estamos de volta com Amigos do Teodoro Sampaio para todos vocês. Mais uma vez agradecemos a dona de casa, que gosta muito, está gostando do nosso café, Teodoro Sampaio. E vamos lembrar os pontos de venda, né, Marcelo?
1: Vários. Londrina,
0: a rede de supermercado Santarém, Super Golf, lá em Cambé.
1: Miliose.
0: São 10 ou 12 lojas que tem lá em Cambé. Juliana, os dois em Rolândia. E também o 88 em Londrina foi o primeiro a dar o pontapé inicial para a venda do nosso café.
1: E está vendendo bem, graças a Deus.
0: Ô, oh, bom demais.
1: Dona de casa já aderiu ao café Teodoro Sampaio.
0: É, e as donas de casa estão vindo no programa para falar, né? Isso é muito importante. Nosso abraço mais uma vez para as donas de casa. Muito obrigado pelo carinho.
1: Um abraço para todo o pessoal que está, dona de casa, que está comprando o café Teodoro Sampaio. O pessoal também dos escritórios, porque no escritório vai muito café, né?
0: Não,
1: pessoal do comércio que faz o cafezinho para os clientes. Pessoal, todo mundo comprando o café Teodoro Sampaio, porque ele rende muito mais, é puro e verdadeiro. E tem aquele sabor maravilhoso do café, que
0: eu
1: é o café
0: falei,
1: do
0: eu
1: Brasil.
0: Eu falei rede de supermercado, contei o nordestino e falou... Eu tenho uma rede, tá cheia de café de vocês.
1: Vamos trazer a Pérola pra cantar pra vocês aí.
0: Sigo!

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0: Estamos de volta com Amigos do Teodoro e Sampaio. Moda boa, hein?
1: Não. Não.
0: Esse é o bailinho que ele faz comigo, no
1: Você tem uma lupa daí?
0: Santo Antônio da Platina, supermercado da Láqua e Santo Antônio da Platina e Andirá. Também tem o nosso café lá em Santo Antônio da Platina e Andirá. E o mercado Vila Ribeiro, do nosso amigo Eliel, em Santo Antônio da Platina. E o amigo nosso Jacó, lá da rádio, é que faz o trabalho para nós lá.
1: Abraço para todos eles.
0: Alô, Jacó, vê que música que vai aí, porque eu tenho que atender aqui.
1: É o Marcelo Teodoro, Baixa Goia, camada muito boa.
0: Segura, camada.

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2: De volta com amigos do Teodoro e Sampaio, o programa hoje tá muito bom, hein?
3: Bom.
2: Tá espetacular.
3: Hã? Muito calor, por isso que é um programa quente.
2: Tá doido, moço. É. 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Estamos aguardando a sua ligação pra gente já agendar um show.
3: Sabe,
2: né?
3: Onde estão pedindo muito café do Teodoro e Sampaio?
2: Onde?
3: Avaco e Almofada, Mato Grosso.
2: Mato Grosso.
3: Aonde passamos lá, o pessoal tá escrevendo.
2: Sinop, Sorriso, Carlinda.
3: Ah, Carlinda.
2: Lucas do Rio Verde, Nova Mutum.
3: Sorriso, Sorriso.
2: Um abração a todo o pessoal do Mato Grosso lá, que quando a gente vai lá é uma grande festa. E um abraço a todo o pessoal lá. Vamos trazer mais um Teodoro Sampaio?
3: Segura que a moda é muito boa.
2: Baixa agora.

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1: Bem, amigos, chegamos ao final de mais um programa. Amigos do Teodoro Sampaio, muito obrigado pelo carinho de todos vocês. 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
2: Vai bem, Teodoro
1: Sampaio. Essa água mineral do Teodoro Sampaio no rótulo. Muito obrigado pelo carinho de todos vocês. Um abraço pro Teodoro. Abração do Sampaio. Marcelo.
2: É, acabou o programa, gente. Estamos indo embora. Um beijo a todos vocês e até o próximo programa, se Deus quiser.
3: Fiquem com Deus. Fiquem com Deus. Fiquem com Deus, que com Ele partiremos.
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14: A mãe nos reúne em sua casa para nos encontrarmos com o seu filho Jesus. Um bom dia aos devotos e romeiros de Nossa Senhora. Sejam bem-vindos à Casa da Mãe, ao Santuário Nacional. E as boas-vindas também a você que reza conosco através da Rede Aparecida de Comunicação. TV Aparecida, Rádio Aparecida, Portal A12 e TV Cultura de São Paulo. Neste 22º domingo do tempo comum, celebramos o Dia Nacional do Catequista. Aqui em Aparecida está acontecendo a segunda Romaria Nacional dos Catequistas. E nós queremos agradecer a Deus por todos aqueles que receberam o dom de catequizar. Testemunham com a própria vida a alegria do Evangelho. Com o coral formado pelos romeiros e devotos da Padroeira do Brasil, iniciemos esta grande festa que é a Eucaristia, encerrando o mês das vocações cantando.
4: Número 3 do folheto.

0: Nossa Senhora, que nos acolhe com muito amor e carinho em sua casa, em seu santuário, queremos acolher os diáconos, padres e hoje de modo especial, Dom Gilson Meurer, bispo diocesano de Lages, Santa Catarina. Seja muito bem-vindo, Dom. E quem preside essa nossa Eucaristia é o nosso amado pastor Dom Mário Antônio, arcebispo metropolitano de Aparecida. Vamos nos acolher e acolher quem está em casa com uma calorosa salva de palmas. Sejamos todos bem-vindos à festa da Eucaristia.
1: Obrigado, Padre Jorge, e neste domingo, o dia do Senhor, o dia da família, o dia da comunidade, o dia da igreja, vivendo feliz também neste mês vocacional, a vocação dos leigos e leigas, e o dia do catequista, queremos evocar a Santíssima Trindade. Em nome do Pai, e do Filho, e do Espírito Santo.
0: Amém.
1: Que a graça e a paz de Deus nosso Pai, o amor de Jesus Cristo e a comunhão do Espírito Santo estejam convosco.
0: Bendito seja Deus que nos reuniu no amor de Cristo.
1: Reunidos no amor de Cristo, a liturgia de hoje nos pede fidelidade e perseverança no seguimento a Jesus. Vamos pedir perdão pelas vezes que desistimos da palavra de Deus. Às vezes até desistimos de nós mesmos e da nossa vocação. Peçamos perdão pelas vezes que não fomos um convite bom para irmãos e irmãs viverem a fé, praticarem a caridade no mundo de hoje. Num instantinho de silêncio, analisemos a nossa vida, identificando o nosso pecado.

0: Deus onipotente, fonte de todo dom perfeito, semeai em nossos corações o amor ao vosso nome e, estreitando os laços que nos unem convosco, fazei crescer em nós o que é bom e guarda com amorosa solicitude o que nos destes. Por nosso Senhor Jesus Cristo, vosso Filho, que é Deus, e convosco vive e reina na unidade do Espírito Santo, por todos os séculos dos séculos.
1: Amém.

0: Leitura do livro do profeta Jeremias. Seduziste-me, Senhor, e deixe-me seduzir. Foste mais forte, tiveste mais poder. Tornei-me alvo de irrisão o dia inteiro. Todos zombam de mim. Todas as vezes que falo, levanto a voz, clamando contra a maldade e invocando calamidades. A palavra do Senhor tornou-se para mim fonte de vergonha e de chacota o dia inteiro. Disse comigo: não quero mais lembrar-me disso, nem falar mais em nome dele. Senti então, dentro de mim, um fogo ardente a perguntar-me o corpo todo. Desfaleci, sem forças para suportar. Palavra do Senhor.
1: Graças a Deus.

Leitura da carta de São Paulo aos Romanos. Pela misericórdia de Deus, eu vos exorto, irmãos, a vos oferecerdes em sacrifício vivo, santo e agradável a Deus. Este é o vosso culto espiritual. Não vos conformeis com o mundo, mas transformai-vos, renovando vossa maneira de pensar e de julgar, para que possais distinguir o que é da vontade de Deus, isto é, o que é bom,

0: Proclamação do Evangelho de Jesus Cristo segundo Mateus.
1: Glória a vós, Senhor.
0: Naquele tempo, Jesus começou a mostrar aos seus discípulos que devia ir a Jerusalém e sofrer muito por parte dos anciãos, dos sumos sacerdotes e dos mestres da lei, e que devia ser morto e ressuscitar no terceiro dia. Então Pedro tomou Jesus à parte e começou a repreendê-lo, dizendo: Deus não permita tal coisa, Senhor, que isto nunca te aconteça. Jesus, porém, voltou-se para Pedro e disse: Vai para longe, Satanás, tu és para mim uma pedra de tropeço, porque não pensas as coisas de Deus, mas sim as coisas dos homens. Então Jesus disse aos discípulos: Se alguém quer me seguir, renuncie a si mesmo, tome a sua cruz e me siga. Pois quem quiser salvar a sua vida vai perdê-la, e quem perder a sua vida por causa de mim vai encontrá-la. De fato, que adianta o homem ganhar o mundo inteiro, mas perder a sua vida? O que poderá alguém dar em troca de sua vida? Porque o Filho do Homem virá na glória de seu Pai com os seus anjos, e então retribuirá a cada um de acordo com a sua conduta.

0: E agora seremos abençoados por esta palavra. Que esta bênção faça de nós mais missionários. Uma salva de palmas à palavra do Senhor, palavra de vida, de esperança e salvação. Que a palavra produza muitos frutos em nós e nos ajude a viver bem a nossa vocação.
1: Queridos irmãos, queridas irmãs, glorificamos a Deus pela palavra de vida e salvação. Minha saudação ao caríssimo irmão do Episcopado, Dom Gilson, saudação aos queridos presbíteros, os caríssimos diáconos, irmãos e irmãs de vida consagrada, neste mês vocacional, quero juntamente com os ministros ordenados de vida consagrada, saudar, reconhecer e parabenizar todos os cristãos leigos e leigas, romeiros e romeiras, aqui na Casa da Mãe Aparecida e que nos acompanham pela Rede Aparecida de Comunicação e TV Cultura. E neste último domingo de agosto, nós queremos rezar, saudar e agradecer os nossos catequistas. Deus abençoe nossos catequistas aqui no santuário e que nos acompanham nesta celebração. E a nossa comunhão

0: com os 5.000 catequistas que estão aqui em Aparecida desde sexta-feira, na segunda Romaria dos Catequistas do nosso querido Brasil. A palavra de hoje nos convida à fidelidade e à perseverança no seguimento a Jesus. Ouvimos a primeira leitura, o profeta Jeremias. Jeremias está num momento assim bastante, até angustiante da vida dele. Ele reconhece que Deus o seduziu, que Deus o chamou, que Deus o atraiu para a profecia, para uma missão que estava exigindo bastante dele. A família o ignorava, os amigos dele zombavam, os inimigos perseguiam e queriam matá-lo. Não restou outro senão saber que Deus estava com ele. Mas mesmo assim, Jeremias tem um momento de reclamação, de desabafo. Eu não quero mais. Ah, já fiz tudo isso, não dá mais. Olha o que está acontecendo. Conhece alguém assim? Mas é nesse momento que Jeremias sente que no interior tem um fogo ardente que faz perceber presença de Deus na vida dele. Por isso, Jeremias não nega, não encobre as dificuldades e até os seus tropeços, os seus momentos de vacilo, mas a Deus ele foi fiel. Exemplo para todos nós de fidelidade a Deus a toda prova. Eu acredito que nós também sentimos, estando aqui na casa da mãe, um fogo dentro da gente, não sente? Ah, alguma coisa assim mexendo com a gente, querendo da gente algo mais, como Deus quis de Jeremias, quis de Maria, a mãe de Jesus e nossa. Que esse fogo nos aqueça, nos mova e nos encoraje na nossa missão, porque é a presença de Deus no interior de cada um de nós. Se no santuário Deus está presente dentro de nós, também nós somos o santuário vivo, o santuário que Deus ama, o santuário pelo qual Deus enviou seu filho amado. Mas atenção, qual é o fogo que tem dentro da gente? Às vezes alimentamos o fogo da vaidade, do orgulho, da indiferença, o fogo da intolerância. Estou exagerando, né? Não? É esse fogo que não faz bem. Precisamos apagar esse fogo. Olha o salmista. O salmista nos ajuda a apagar esse fogo nocivo da nossa vida. Ele canta: a alma que quer hidratar-se, hidratar-se nas águas do Senhor. Olha a imagem que usa o salmista: uma terra seca. Imagine aí aquela terra que não recebe chuva há muito tempo. Ela está sedenta, não está? Assim somos nós no santuário, na casa da mãe, sedentos por Deus na vida de cada um de nós. E eu acredito que estar aqui junto à imagem de Nossa Senhora Aparecida, como também em casa, na sintonia conosco, é estar numa chuva benfazeja, numa chuva que fecunda a terra do nosso coração, na devoção a Maria, mas também no amor aos irmãos e irmãs, praticando a vontade de Deus, vivendo o Evangelho. Que essa chuva continue, né? Chova em nós, em nosso coração, porque a nossa alma está sedenta de Deus. E Maria é aquela que nos traz o Filho de Deus, o nosso Salvador, para vivermos neste mundo transformando-o, como nos fala São Paulo. A gente não deve se conformar com as coisas do mundo, mas devemos transformar a nossa vida pela vontade de Deus, para também transformar o mundo com paz, justiça, verdade e muito amor. Não nos acomodemos em ser no mundo de hoje a luz que é Jesus. Não nos acomodemos em ser a água viva que é Jesus. Pela nossa oração, pela nossa ação, pela nossa vocação, pela nossa maneira de ser na família, na comunidade, no ambiente de trabalho, de estudo, na sociedade, até no ambiente de lazer, sermos pessoas que transformam a si mesmo, e também um convite para que os outros também se transformem para melhor, que para pior não precisa, para melhor, diante dos olhos de Deus. Olha o Evangelho de hoje. Estamos diante do olhar de Jesus, assim como estava Pedro e os outros discípulos. E o Evangelho nos apresenta hoje Jesus fazendo o anúncio da sua paixão. Recorda o que disse Jesus? Vou para Jerusalém, anciãos, sacerdotes, mestres da lei, as lideranças da época, vou ser morto. Já sabemos como que Jesus morreu, mas no terceiro dia ressuscitarei. Os discípulos ficaram impressionados com esse anúncio da paixão, sobretudo Pedro. Pedro de imediato disse: Jesus, vem aqui, calma aí, que Deus não permita que isso aconteça. Imagina, o Messias, o Filho do Deus Salvador, morrer numa cruz, isso é humilhante, isso é um escândalo. Lembra semana passada? Quem foi à missa semana passada? Domingo. Olha que beleza. Pedro disse: Jesus, tu és o Filho de Deus. E Jesus disse: olha, Pedro, muito bem. Não foi? Ganhou uma boa nota de Jesus. Que nota você daria para Pedro? De 0 a 10. 10, né? Não é muito, não? Semana passada. Mas e hoje? Qual é a nota que nós vamos dar para Pedro? Calma aí. E aí Jesus, olhando para Pedro, disse: Pedro, você está pensando como os homens e não como Deus. E aí Jesus diz, olhando para ele: parece que está olhando para mim, está olhando para você. Pedro, vai para trás de mim. E até usa assim: vai para longe, Satanás. Jesus não está dizendo que Pedro está encapetado, não é isso. Mas está dizendo que Pedro é o adversário, é o opositor, é aquele que está querendo desviá-lo do caminho da missão. Por isso, Jesus diz: Pedro, você é discípulo, eu te convidei para me seguir. E o discípulo vai atrás do mestre, não na frente. Então Jesus não rejeita e nem exclui Pedro, mas coloca Pedro no seu devido lugar. E qual é o seu, qual é o meu lugar no seguimento a Jesus? É na frente, dizendo o que Jesus tem que fazer? Não, é atrás. É atrás. Mas também tem um critério. Olha o evangelho de hoje. Quem quiser ser meu discípulo, renuncie a si mesmo, orgulho, vaidade, individualismo, tome a sua cruz e siga-me. Cruz aqui simboliza amor até as últimas consequências. Amor até as últimas consequências. Estamos prontos para isso? Se estamos, estamos prontos para seguir Jesus, como Ele nos pede no evangelho de hoje. Se ainda não, eis o tempo e o momento de conversão, de mudança, de reavivar os nossos bons propósitos, para que possamos seguir Jesus sem interesses pessoais, mas seguir Jesus praticando o evangelho e a vontade daquele que por nós na cruz morreu e que ressuscitado está vivo entre nós. Creia em Deus Pai Todo-Poderoso, Criador do céu e da terra,
1: e em Jesus Cristo, seu único Filho, nosso Senhor, que foi concebido pelo poder do Espírito Santo, nasceu da Virgem Maria, padeceu sob Pôncio Pilatos, foi crucificado, morto e sepultado, desceu à mansão dos mortos, ressuscitou ao terceiro dia, subiu aos céus, está sentado à direita de Deus Pai Todo-Poderoso, donde há de vir a julgar os vivos e os mortos. Creio no Espírito Santo, na Santa Igreja Católica, na comunhão dos santos, na remissão dos pecados, na ressurreição da carne e na vida eterna. Amém.
0: Queridos irmãos, queridas irmãs, tendo sido iluminados por vossa palavra, ó Pai, suplicamos forças para viver rezando.
1: Senhor, escutai a nossa prece.
2: Para que laços fortes nos unam a vós, a fim de sermos a Igreja que em vós vive, se move e encontra sentido para a vida, rezemos.
1: Senhor, escutai a nossa prece.
2: Para que, seguindo Jesus na renúncia a nós mesmos e no assumir da cruz amor como projeto de vida, sejamos o culto espiritual que vos agrade, rezemos.
1: Senhor, escutai a nossa prece.
2: Para que os leigos vivam sua sublime vocação de ser fermento do Evangelho no coração do mundo, rezemos.
1: Senhor, escutai a nossa prece.
2: Firmai a consciência de vossos filhos e filhas romeiros nos valores do Evangelho que geram a vida em abundância no mundo, rezemos.
1: Senhor, escutai a nossa prece.
0: Pai bondoso, em vossa misericórdia, atendei nossos pedidos e no seguimento a Jesus, dai-nos um dia estar convosco em vossa casa, para nossa eternidade feliz, vós que viveis e reinais para sempre.
1: Amém. No altar do Senhor, juntamente com o pão e o vinho, a vida, a vocação e a missão de todos nós, de modo especial, de todos os catequistas do nosso querido Brasil. Você que está aqui na Basílica é convidado a fazer a sua oferta se dirigindo aos cofres que estão nos corredores principais ou se dirigindo a um dos nossos colaboradores identificados com o colete azul. Você em casa pode participar deste ofertório apresentando a câmera do seu celular para o QR Code que aparece na sua tela ou ligando para 0300 210 1210. Partilhar é vocação. Enquanto partilhamos, cantemos. Número

0: Orai, irmãos e irmãs, para que o meu e vosso sacrifício seja aceito por Deus Pai Todo-Poderoso.
1: Receba, ó Senhor, por tuas mãos este sacrifício, para a glória do seu nome, para nosso bem e de toda a sua santa igreja.
0: Este santo sacrifício, Senhor, nos traga a perene bênção da salvação e vosso poder leve à plenitude o que celebramos no sacramento. Por Cristo nosso Senhor.
1: Amém.
0: O Senhor esteja convosco.
1: Ele está no meio de nós.
0: Corações ao alto.
1: O nosso coração está em Deus.
0: Demos graças ao Senhor nosso Deus.
1: É nosso dever e nossa salvação.
0: Na verdade, é digno e justo, é nosso dever e salvação dar-vos graças, sempre em todo lugar, Senhor Pai Santo, Deus Eterno e Todo-Poderoso. Pois em vossa misericórdia amastes tanto o mundo, que nos enviastes vosso próprio Filho como Redentor. Quisestes que ele fosse em tudo igual a nós, menos no pecado, para amardes em nós o que vos comprazia em vosso Filho. Por sua obediência, ele restaurou os dons que por nossa desobediência, pecando, tínhamos perdido. Por isso também, nós vos louvamos, Senhor, com todos os anjos e santos, e exultantes cantamos a uma só voz.

0: Na verdade, ó Pai, vós sois santo e fonte de toda santidade. Santificai, pois, esses dons, derramando sobre eles o vosso Espírito, a fim de que se tornem para nós o corpo e o sangue de nosso Senhor Jesus Cristo.
1: Enviai o vosso Espírito Santo.
0: Estando para ser entregue e abraçando livremente a paixão, Jesus tomou o pão, pronunciou a bênção de ação de graças, partiu e o deu a seus discípulos, dizendo: Tomai todos e comei. Isto é o meu corpo, que será entregue por vós.

mesmo modo, no fim da ceia, ele tomou o cálice em suas mãos e, dando graças novamente, o entregou a seus discípulos, dizendo: Tomai todos e bebei. Este é o cálice do meu sangue, o sangue da nova e eterna aliança, que será derramado por vós e por todos para a remissão dos pecados. Fazei isto em memória de mim.

0: Mistério da fé para a salvação do mundo.
1: Salvador do mundo, salvai-nos. Vós que nos libertastes pela cruz e ressurreição.
0: Celebrando, pois, o memorial da morte e ressurreição do vosso Filho, nós vos oferecemos, ó Pai, o pão da vida e o cálice da salvação, e vos agradecemos porque nos tornastes dignos de estar aqui na vossa presença e vos servir.
1: Aceitai, ó Senhor, a nossa oferta.
0: Suplicantes vos pedimos que, participando do corpo e sangue de Cristo, sejamos reunidos pelo Espírito Santo num só corpo.
1: O Espírito nos una num só corpo.
2: Lembrai-vos, ó Pai, da vossa Igreja, que se faz presente pelo mundo inteiro, e aqui convocada no dia em que Cristo venceu a morte e nos fez participantes de sua vida imortal. Que ela cresça na caridade, em comunhão com o Papa Leão, com o bispo desta Igreja, Mário, os bispos do mundo inteiro, os presbíteros, os diáconos, os catequistas e todos os ministros do vosso povo.
1: Lembrai-vos, ó Pai, da vossa Igreja.
3: Lembrai-vos também na vossa misericórdia dos nossos irmãos e irmãs que adormeceram na esperança da ressurreição e de todos os que partiram desta vida. Acolhei-os junto a vós, na luz da vossa face.
1: Concedei-lhes, ó Senhor, a luz eterna.
4: Enfim, nós vos pedimos, tende piedade de todos nós e dai-nos participar da vida eterna, com a Virgem Maria, Mãe de Deus, São José, seu esposo, os apóstolos e todos os santos que neste mundo viveram na vossa amizade, a fim de vos louvarmos e glorificarmos por Jesus Cristo, vosso Filho.
0: Por Cristo, com Cristo e em Cristo, a vós, Deus Pai Todo-Poderoso, na unidade do Espírito Santo, toda honra e toda glória, por todos os séculos dos séculos.

0: Por confiança, rezemos a oração que Jesus nos ensinou. Pai nosso,
1: que estais nos céus, santificado seja o vosso nome. Venha a nós o vosso reino. Seja feita a vossa vontade, assim na terra como no céu.
2: O pão nosso de cada dia nos dai hoje.
1: Perdoai as nossas ofensas,
2: assim como nós perdoamos a quem nos tem ofendido.
1: E não nos deixeis cair em tentação, mas livrai-nos do mal.
0: Livrai-nos de todos os males, ó Pai, dai-nos hoje a vossa paz. Ajudados pela vossa misericórdia, sejamos sempre livres do pecado e protegidos de todos os perigos, enquanto aguardamos a feliz esperança e a vinda do nosso Salvador Jesus Cristo.
1: Vosso é o reino, o poder e a glória para sempre.
0: Senhor Jesus Cristo, dissestes aos vossos apóstolos: eu vos deixo a paz, eu vos dou a minha paz. Não olheis os nossos pecados, mas a fé que anima a vossa igreja. Dai-lhe segundo o vosso desejo a paz e a unidade. Vós que sois Deus com o Pai e o Espírito Santo.
1: Amém.
0: Que a paz do Senhor esteja sempre convosco.
1: O amor de Cristo nos uniu. Cordeiro de Deus, que tirais o pecado do mundo, tende piedade de nós. Cordeiro de Deus, que tirais o pecado do mundo,
2: tende piedade de nós.
1: Cordeiro de Deus, que tirais o pecado do mundo,
2: dai-nos a paz.
0: Felizes os convidados para a ceia do Senhor. Eis o Cordeiro de Deus que tira o pecado do mundo.
1: Senhor, eu não sou digno de que entreis em minha morada, mas dizei uma palavra e serei salvo. Que a Eucaristia que agora iremos receber nos encha de amor-serviço e faça de nós um sacrifício vivo, santo e agradável a Deus. A comunhão, a Eucaristia, é o alimento dos peregrinos. Somos todos romeiros do céu. Você que está aqui na Basílica, se aproxime do ministro extraordinário da Sagrada Comunhão, comungue diante dele, depois dê espaço para que outro também possa receber a comunhão. E você em casa, faça a sua comunhão espiritual enquanto cantamos com o coral formado pelos romeiros e devotos da padroeira do Brasil.

0: Oremos. Revigorados pelo pão da mesa celeste, nós vos pedimos, Senhor, que este alimento da caridade fortifique os nossos corações e nos leve a vos servir nos irmãos e irmãs, por Cristo nosso Senhor.
1: Amém. Nossa Senhora Aparecida, há mais de 300 anos, se tornou a catequista do povo brasileiro. E nós chegamos ao santuário, que é esta grande escola de Maria, para aprender dela. E agora nós iremos nos consagrar a ela. E a gente se consagra a Nossa Senhora para aprender a amar melhor o seu filho e servi-lo nos nossos irmãos e irmãs. Estenda sua mão em direção à pequenina imagem de Aparecida. E juntos, com Dom Gilson, bispo diocesano de Lages, Santa Catarina, vamos renovar o nosso amor, a nossa consagração.
2: Ó Maria Santíssima, pelos méritos de nosso Senhor Jesus Cristo, em vossa querida imagem de Aparecida, espalhais inúmeros benefícios sobre todo o Brasil. Eu, embora indigno de pertencer ao número de vossos filhos e filhas, mas cheio do desejo de participar dos benefícios de vossa misericórdia, prostrado a vossos pés, consagro-vos o meu entendimento, para que sempre pense no amor que mereceis. Consagro-vos a minha língua, para que sempre vos louve e propague a vossa devoção. Consagro-vos o meu coração, para que depois de Deus vos ame sobre todas as coisas. Recebei-me, ó Rainha incomparável, vós que o Cristo crucificado deu-nos por mãe, no ditoso número de vossos filhos e filhas. Acolhei-me debaixo de vossa proteção. Socorrei-me em todas as minhas necessidades, espirituais e temporais, sobretudo na hora de minha morte. Abençoai-me, ó celestial cooperadora, e com vossa poderosa intercessão, fortalecei-me em minha fraqueza, a fim de que, servindo-vos fielmente nesta vida, possa louvar-vos, amar-vos e dar-vos graças no céu por toda a eternidade. Assim seja.
1: Acenando para Nossa Senhora, cantemos: dai-nos a bênção, ó Mãe querida.

0: O Senhor esteja convosco.
1: Ele está no meio de nós.
0: Deus Todo-Poderoso vos livre sempre de toda adversidade e derrame benigno sobre vós os dons da sua bênção.
1: Amém.
0: Torne os vossos corações atentos à sua palavra, a fim de que transbordeis de alegria divina.
1: Amém.
0: Assim, abraçando o bem e a justiça, possais correr sempre pelo caminho dos mandamentos divinos e tornai-vos co-herdeiros dos santos.
1: Amém.
0: E a bênção de Deus Todo-Poderoso, Pai e Filho e Espírito Santo.
1: Amém.
2: Glorificai o Senhor com vossas vidas. Ide em paz e o Senhor vos acompanhe.
1: Graças a Deus. E aquela salva de palmas bonita a Nossa Senhora. Viva Senhora Aparecida! Viva Rainha e Padroeira do Brasil! Viva Cristo! Viva os catequistas! Obrigado a você que rezou conosco aqui no Santuário Nacional e também da sua casa através da Rede Aparecida de Comunicação e TV Cultura de São Paulo.
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12: Bom dia, amigos das rádios Paixão FM e Web Rádio Casa dos Caipiras. Mais um Proseando com a Viola. Hoje, dia 30 de agosto. Amanhã é o último dia do mês. E o sol já saiu aqui com força total. E vamos começar o nosso programa com os Índios Caiapós, Cacique e Pajé, Viola no Samba. Depois com João Mulato e Pardinho, Pagode Quente, Mensageiro e Mexicano Buscando a Felicidade. E aqui ao meu lado, a Gabi operando os comandos da rádio. Vamos ouvir as três e voltamos já.

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1: Estamos de volta e agora vamos ouvir do Duque Dalvan, Meus Dois Mato Grosso. Essa música ele deve provavelmente ter gravado na época que os Mato Grosso foram separados, né? Porque até então era um Mato Grosso só e hoje nós temos o Mato Grosso e o Mato Grosso do Sul. Então provavelmente essa música foi feita nessa época. Depois nós vamos ouvir com Brasão e Brasãozinho Expresso Boiadeiro e Carlos César e Cristiano, O Menino da Gaita. Essa música é uma versão, essa música ela é, acho que é mexicana, é de língua espanhola aqui da nossa, da América Latina aqui. Vamos ouvir então essas três e voltamos já.

Estamos de volta e agora vamos ouvir com Tião Carreira e Pardinho, Começo do Fim, Adriana Farias, Entre o Rodeio e Você, e com As Galvão, Manhã Sem Aurora. Vamos ouvir as três e voltamos já.

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1: Estamos de volta e agora nós temos um pedido do nosso amigo Leonildo Pedroso de Itapuí. Bom dia, meu amigo Pardini, bom dia. Gostaria de ouvir três músicas do programa: João Mulato e Pardinho, Janela da Vida; Biaide no Franco, A Volta do Corumbá e Lição de Moral. Ele oferece a nós aqui, né? A nossa família, para mim, para nossa família, todos os ouvintes da Rádio Paixão FM, Casa dos Caipiras e Rádios Parceiras, desejando um excelente domingo a todos, o Leonildo Pedroso de Itapuí. Então nós vamos ouvir João Mulato e Pardinho, Janela da Vida; Suline Marroeiro, Nós Não Temos com Biaide no Franco, A Volta do Corumbá. Vamos ouvir com Suline Marroeiro, A Volta do Corumbá, e com Biaide no Franco, Lição de Moral. Vamos ouvir as três e voltamos já.

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1: Estamos de volta e agora temos um pedido do César Oliveira de Botucatu. Bom dia, Pardini, bom dia a todos os ouvintes. Bom dia, amigo. Ele pede com Tião Carreira e Pardinho, Canção da Madrugada, Zé Fortuna e Pitangueira, Conversa Vai, e Mato Grosso e Matias, Vivendo Longe do Meu Bem. Um domingo abençoado a todos, César Oliveira de Botucatu. Vivendo Longe do Meu Bem nós temos com Liu e Léo. Então vamos ouvir Tião Carreira e Pardinho, Canção da Madrugada, Zé Fortuna e Pitangueira, Conversa Vai, Liu e Léo, Vivendo Longe do Meu Bem, para o amigo César Oliveira, lá de Botucatu, que fez esse pedido. Vamos ouvir então essas três e voltamos já.

0: pra mim. Bonito, hein, seu malandro?
1: Mas, doutor, mora na jogada. Maneira a situação aqui com o papai, doutor. O que
0: conversa,
1: que é?
0: Conversa, toca pra cadeia, vamos.
1: E aí, então, naquele aperto, sabe como é que é? Conversa vai, conversa vem. Veio a mãe dela, o escrivão também. Nessa conversa, gente, de vai e vem,
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1: Estamos de volta e agora vamos ouvir com Galante e Marinho, Meu Recanto, Meu Sertão, com Geraldo Viola e Paranaense, Festa Brasileira, e com Divino e Donizete, Fim da Picada. Vamos ouvir as três e voltamos já.

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1: Estamos de volta e agora vamos ouvir com Eli Silva e Zé Goiano, Candeeiro da Fazenda, Valderi e Misael, Tardes Morenas de Mato Grosso, e com Juraci e Marcito, Morena de Campo Grande. Vamos ouvir as três e voltamos já.

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1: Estamos de volta e agora vamos ouvir com Irmãs Barbosa, Diga-me. Caçula e Marinheiro, Ao Te Perder. Belmonte e Amaraí, Quero Esquecer. Vamos ouvir as três e voltamos já.

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1: Estamos de volta e agora nós vamos ouvir Milionário e Robertinho, Coisas do Amor. Depois, Pedro Bento e Zé da Estrada, Grandes Nomes. Peão Carreiro e Zé Paulo, Berrante da Saudade. Vamos ouvir essas três e voltamos já.

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1: Estamos de volta e agora vamos ouvir Tião do Carro e Mulatinho, Nem Carro Nem Boiada, Vieira e Vieirinha, Rancho da Serra, Taviano e Tavares, Mar de Amor. Vamos ouvir as três e voltamos já.

É hora de irmos embora, chegamos ao final do programa, agradecendo a todos aqueles que tiveram na audiência. Vamos deixar vocês com três músicas e não se esqueçam que após o nosso programa, pela Paixão FM, o Domingo Sambanejo, e pela Web Rádio Casa dos Caipiras, Na Beira da Tuia, com Zeca Pérez. Vamos ficar então com João Mineiro e Marciano, Cilada, Jacó e Jacozinho, Casa Pequena, Garcia e Zé Matão, Dois Corações Apaixonados. Um bom domingo a todos e até domingo que vem.

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0: 11 horas e 47 minutos.
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0: Oi, gente, tudo bem com vocês? Estou chegando por aqui na programação do seu especial do artista. Muito prazer, meu nome é Diane Vilas Boas e a partir de agora eu te faço companhia no especial do artista. E hoje no nosso especial, a dupla Israel e Rodolfo. É isso mesmo, eles são queridos e amados em todo o Brasil e hoje cantam pra você no especial do artista que está no ar.
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0: O especial do artista de hoje com Israel e Rodolfo, eles que começaram a cantar juntos ainda crianças em Goiás, influenciados pelo ambiente sertanejo da família. Filhos de pais ligados à música, os irmãos começaram a se apresentar em festas e eventos locais. A parceria foi ganhando força e ainda jovens decidiram transformar a paixão pela música em carreira profissional. Israel e Rodolfo cantam Seu Brilho Sumiu com Mari Fernandes.
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0: Sim, com Ana Castela. Faz amor comigo só hoje e bem apaixonado. É Israel e Rodolfo na programação do especial do artista que volta já.
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O especial do artista de hoje com a dupla Israel e Rodolfo. Pra você que gosta da programação, pra você que curte, pra você que tá ligadinho, aquele super abraço, obrigado pela audiência e pela companhia. Gente, a dupla conquistou espaço no sertanejo com muito trabalho e apresentações pelo interior nos primeiros anos. Eles lançaram projetos e participaram de grandes eventos, construindo uma base fiel de

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Na programação do Especial do Artista, eu sou Diane Vilas Boas e hoje com a gente a dupla Israel e Rodolfo. A grande explosão nacional veio com o Batom de Cereja lançado em 2021. A música se tornou um fenômeno, dominando rádios, plataformas digitais e redes sociais. O sucesso ganhou ainda mais força após a participação de Rodolfo no Big Brother Brasil 21, levando o nome da dupla para milhões de brasileiros. Eles cantam O Grande Dia.

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É o especial do artista e hoje com a gente Israel e Rodolfo, contando um pouquinho da história da dupla depois do fenômeno de Batom de Cereja. Israel e Rodolfo continuaram investindo em novos projetos e parcerias. Músicas como Bombonzinho com Ana Castela ajudaram a manter a dupla em destaque. O repertório passou a unir romantismo, sofrência e faixas mais dançantes. E eles cantam Marca Evidente.

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O especial do artista de hoje é com Israel e Rodolfo e nós estamos de volta contando um pouquinho mais da história da dupla. Hoje Israel e Rodolfo seguem entre os nomes de destaque do sertanejo brasileiro, com shows por todo o país, milhões de reproduções e novos lançamentos. Os irmãos continuam aproveitando a fase de grande popularidade e mostrando que Batom de Cereja, que foi apenas um dos capítulos de uma carreira construída ao longo de décadas. Israel e Rodolfo cantam Conto de Fadas.

0: Você curtiu Hipnose, Arruma um Bão e Também Sei Fazer Falta. Muito bem, gente. O nosso especial do artista de hoje vai ficando por aqui. Agradeço a você, ao carinho, à audiência, à companhia. Fique bem, fique com Deus e até o próximo. Valeu!
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3: Vou mandar uma história pra vocês, ó.

0: de aumentar o volume. Agora, Geninho e Mariana Fagundes. Peão todo tatuado. Aqui, na Paixão FM.
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0: Mariana Fagundes!
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0: de Uberlândia! Faz barulho aí, Uberlândia, que eu quero ouvir!
1: Que coisa linda, galera!
0: Obrigado!
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13: Nosso Top 20 Sertanejo tá começando. Comigo, Dani Quadros, sempre na maior alegria de ter a sua companhia, curtindo junto comigo as melhores da semana, as 20 sertanejas mais tocadas aqui na melhor estação. Seja bem-vindo, seja bem-vinda à melhor sequência da semana. E a gente vai começar com essa música aqui, gente, que eu adoro. Tem uma energia, um alto astral lá em cima. Vem aí, Geninho e Mariana Fagundes, e eu quero ver você cantando junto, hein? Pião todo tatuado.
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1: Tauane e Breno Major em 17º lugar nessa semana, aqui no Top 20 Sertanejo. Você ouviu Eu Te Esperarei. Cleiton e Romário com Zé Neto e Cristiano em 18º com Não Namora. Gustavo Lima em 19º, Retrovisor. E Peão Todo Tatuado, nossa 20ª posição que abriu o programa hoje. Com essa alegria, com esse alto astral de Geni e Mariana Fagundes. E é assim que a gente gosta, é assim que a gente vai voltar após o break, hein?
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4: Já de volta, a melhor sequência da semana. Esse é o Top 20 Sertanejo, que apresenta agora Murilo Huff, na sequência, em 16º, Saudade Estranha.

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1: A 13ª posição da semana é de Danilo e Davi, Não Mexe Nas Minhas Gavetas. Eita, modão doído! Ouvimos Murilo Huff duas vezes aqui nessa sequência, né? Em 14º, com o Matheus Fernandes, Só Com Ela. Diego Vitor Hugo, Tubarões, em 15º. E Murilo Huff, então, de novo, em 16º, com Saudade Estranha. E o nosso break é super ligeiro. É, não dá tempo de ter saudade, não. Saudade Estranha, não. A gente volta já.
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1: Bora, bora, minha gente, que aqui a melhor sequência da semana não pode parar. As sertanejas mais cantadas, mais tocadas, as mais dançadas, as mais curtidas estão aqui no Top 20 Sertanejo, que apresenta agora pra você Panda, em 12º, Eu Te Seguro.

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1: Nona posição.
2: Existe uma teoria que se chama 90-10, onde uma pessoa tem 90% daquilo que você procura em alguém, só que você foca naqueles 10% que falta. Aí você sai pra rua, se aventura, e realmente você encontra aqueles 10%, mas não se deu conta que perdeu os 90%.

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1: Nayara e Maraísa, 90-10, em nono lugar na nossa sequência dessa semana, aqui no Top 20 Sertanejo. Diego e Vitor Hugo ficaram em décimo, Beijo e a Cura. Kleber e Cauã em 11º, Mil Adjetivos. E Panda em 12º, Eu Te Seguro. Agora, gente, eu preciso fazer um comentário aqui sobre a festa de Barretos, que colocou no palco um menino autista. Que gesto lindo, sensível, maravilhoso de inclusão. E a galera brincando, dançando, ele cantando super bem. Gente, mandou muito bem. Ele e o pessoal da produção, né? Que coisa boa. A gente volta já já com muito mais sucessos no Top 20 Sertanejo.
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1: Alô, alô, você aqui da cidade, você nosso vizinho, você mais distante, ligado com a gente pela internet, ó. Um beijão, obrigada por estar curtindo com a gente Top 20 Sertanejo. Agora a gente tem uma das vozes mais lindas, aliás, a dupla, né? Com as vozes mais lindas do nosso sertanejo. Em 8º lugar, você vai curtir Marcos e Belucci. Pena que você já namora.

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2: Zezé de Camargo em quinto lugar nessa semana, Irmão da Lua, Amigo das Estrelas. Ana Castela ficou em sexto, É Que Eu Não Te Esqueci. Em sétimo tivemos Flash, de Lucas e Igor. E Marcos e Belucci em oitavo, Pena Que Você Já Namora. E vamos falar da festa de Barretos de novo? Outra cena emocionante que aconteceu foi Lourenço e Lorival. Gente, são 70 anos de carreira. Vocês têm noção? 70 anos de carreira. E eles subiram ao palco de Barretos pela primeira vez. Os fãs de música sertaneja raiz, presentes na festa de peão, na festa do peão de Barretos de 2026, tiveram o privilégio de conferir esse momento inédito na história da música nacional. O palco recebeu, então, Lourenço e Lorival, na companhia de trio Parada Dura. Gente, foi uma noite desenhada para ficar, assim, na memória da maior festa aí de rodeio, né, da América Latina, que reuniu lendas do gênero em uma sequência de sucessos que até os dias de hoje formam a base do repertório de milhares de novos artistas pelo país, né? Foi coisa linda. E quando o Bruno invadiu o palco de surpresa, nossa, foi emocionante. Lourenço e Lorival se emocionaram. Foi um momento lindo, maravilhoso. Que bacana. Quem esteve lá realmente vai ter memórias aí pro resto da vida, né? A gente vai pro intervalo, voltamos já com a última sequência de hoje.
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2: Voltamos com o Top 20 Sertanejo. Agora em quarto lugar você vai ouvir Zé Neto e Cristiano, Cadeira Cativa. What?

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1: A melhor da semana, Gustavo Lima, Bala Alojada. Simone Mendes ficou em segundo, Direitos Iguais. Eduardo Costa, Imagina Eu, em terceiro. E Zeneto e Cristiano, Cadeira Cativa, foi a quarta colocada. Obrigada, obrigada, obrigada. Gratidão pelo carinho da sua companhia, pela sua conexão aqui com a gente na melhor estação. Uma semana abençoada pra você, cheia de notícias boas. Que Deus ilumine o seu caminho, abençoe a sua família, o seu trabalho, todos os seus projetos. E lembre-se que tudo tem o seu tempo determinado. E há um tempo para todo propósito debaixo do céu. Eclesiastes, capítulo 3, versículo 1. Um beijo no seu coração, fique bem, fique em paz, até mais!
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8: 15 horas e 15 minutos.
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0: 16 horas e 18 minutos.
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0: de aumentar o volume. Agora, Geninho e Mariana Fagundes. Peão todo tatuado. Aqui, na Paixão FM.
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0: 16:47.
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0: 17 horas e 17 minutos.
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1: Olá, tudo bem com você? Tô chegando, tô na área, eu sou o Luiz Fernando e tá começando por aqui o Online Musical. Se prepara aí pra ouvir uma hora recheada de hits e novidades quentíssimas. Começando com Gracie Abrams.

0: Marias. Flerte. Encerrando o primeiro bloco do online, você ouviu também Chloe Timbaland, parceria das boas, Priorities, Chad Lloyd com Head Down, e a primeira foi Look at My Life, da Gracie Abrams. Ela que é filha do cineasta J.J. Abrams, sabia? Uma rápida pausa e já já tem mais online por aqui.
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1: Online Musical de volta. Agora tem o som da brasileiríssima Anne Gabrielle. Ace Now United. Waste Your Love.

0: Justin Bieber, com a participação de Nicki Minaj, Beauty and a Beat. Você ouviu também o Jason Derulo e Melody com Deep Love, Davi Carreira, Não Vás Embora, e a primeira Waste Your Love, da Anne Gabrielle. Já já tem mais online por aqui.
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0: Online musical, de volta pra você. Terceiro bloco começa com ela, Chappell Roan, e seu hit, Good Luck Baby.

0: Sam Smith e Kim Petras. Unholy. E seu polêmico videoclipe, já assistiu? Pulou também Lu Garcia com Vou Te Respirar, Isaac Lopes, Bailão, e a primeira foi Good Luck Baby de Chapel Run. E já já tem mais online por aqui, tá?
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0: Online Musical, de volta pra você. Quarto bloco começa com We Feel, do Dean Lewis.

gente, com a participação de Channel 3 Fantasy, Última do Online. Você ouviu também Gabriela, com a participação de Bruno Berli, Amor Inteiro, Gabriel Froed, Não Sei Brincar, e a primeira do quarto e último bloco foi We Feel, Dean Lewis. E por hoje é só, mas prometo, semana que vem mais uma edição do Online por aqui. Muito obrigado pela sua audiência, uma boa semana, até a próxima!

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